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4: Hora certa. 21 horas e 33 minutos.

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4: Hora certa.
5: 22 horas e 1 minuto.
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5: Hora certa.
6: 22 horas e 31 minutos.

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4: Hora certa. 23:01.
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4: Hora certa. 23 horas e 34 minutos.
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3: Hora certa. 12:09.

0: Hora certa.
1: Meia-noite e 43 minutos.
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3: Hora certa. Uma hora e um minuto.
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0: Hora Certa.
1: 1:36.
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2: Hora certa. 2 horas e 1 minuto.

0: Uma das grandes alegrias que os palcos nos proporcionam são os amigos que fizemos em todo o Brasil. E hoje é um grande prazer pra gente estar cantando junto com Fonseca Filho e Anderson. Chega mais, gurizada!
1: Deixa com a gente, Beto!
0: É um prazer pra nós, Fonseca Filho e Anderson, cantar

Rezaremos agora o Terço da Misericórdia, apresentando ao Coração de Jesus as nossas intenções, pedindo que Ele tenha misericórdia de nós e do mundo inteiro. Iniciemos, em nome do Pai, e do Filho, e do Espírito Santo. Amém. Apresente as tuas intenções para este Terço da Misericórdia.

0: Pai nosso que estais nos céus, santificado seja o vosso nome. Venha a nós o vosso reino. Seja feita a vossa vontade, assim na terra como no céu. O pão nosso de cada dia nos dai hoje. Perdoai-nos as nossas ofensas, assim como nós perdoamos a quem nos tem ofendido. E não nos deixeis cair em tentação, mas livrai-nos do mal. Amém. Ave Maria, cheia de graça, o Senhor é convosco. Bendita sois vós entre as mulheres, e bendito é o fruto do vosso ventre, Jesus. Santa Maria, Mãe de Deus, rogai por nós, pecadores, agora e na hora de nossa morte. Amém. Creio em Deus Pai Todo-Poderoso, Criador do céu e da terra, e em Jesus Cristo, seu único Filho, nosso Senhor, que foi concebido pelo poder do Espírito Santo, nasceu da Virgem Maria, padeceu sob Pôncio Pilatos, foi crucificado, morto e sepultado, desceu à mansão dos mortos, ressuscitou ao terceiro dia, subiu aos céus, está sentado à direita de Deus Pai Todo-Poderoso, donde há de vir julgar os vivos e os mortos. Creio no Espírito Santo, na Santa Igreja Católica, na comunhão dos santos, na remissão dos pecados, na ressurreição da carne, na vida eterna. Amém. Eterno Pai, eu vos ofereço o corpo e sangue, alma e divindade de vosso dilitíssimo Filho, nosso Senhor Jesus Cristo, em expiação dos nossos pecados e os do mundo inteiro. Pela sua dolorosa paixão, tende misericórdia de nós e do mundo inteiro. Pela sua dolorosa paixão, tende misericórdia de nós e do mundo inteiro. Pela sua dolorosa paixão, tende misericórdia de nós e do mundo inteiro. Pela sua dolorosa paixão, tende misericórdia de nós e do mundo inteiro. Pela sua dolorosa paixão, tende misericórdia de nós e do mundo inteiro. Pela sua dolorosa paixão, tende misericórdia de nós e do mundo inteiro. Pela sua dolorosa paixão, tende misericórdia de nós e do mundo inteiro. Pela sua dolorosa paixão, tende misericórdia de nós e do mundo inteiro. Pela sua dolorosa paixão, tende misericórdia de nós e do mundo inteiro. Pela sua dolorosa paixão, tende misericórdia de nós e do mundo inteiro. Eterno Pai, eu vos ofereço o corpo e sangue, alma e divindade de vosso dilitíssimo Filho, nosso Senhor Jesus Cristo, em expiação dos nossos pecados e os do mundo inteiro. Pela sua dolorosa paixão, tende misericórdia de nós e do mundo inteiro. Pela sua dolorosa paixão, tende misericórdia de nós e do mundo inteiro. Pela sua dolorosa paixão, tende misericórdia de nós e do mundo inteiro. Pela sua dolorosa paixão, tende misericórdia de nós e do mundo inteiro. Pela sua dolorosa paixão, tende misericórdia de nós e do mundo inteiro. Pela sua dolorosa paixão, tende misericórdia de nós e do mundo inteiro. Pela sua dolorosa paixão, tende misericórdia de nós e do mundo inteiro. Pela sua dolorosa paixão, tende misericórdia de nós e do mundo inteiro. Pela sua dolorosa paixão, tende misericórdia de nós e do mundo inteiro. Pela sua dolorosa paixão, tende misericórdia de nós e do mundo inteiro. Eterno Pai, eu vos ofereço o corpo e sangue, alma e divindade de vosso dilitíssimo Filho, nosso Senhor Jesus Cristo, em expiação dos nossos pecados e os do mundo inteiro. Pela sua dolorosa paixão, tende misericórdia de nós e do mundo inteiro. Pela sua dolorosa paixão, tende misericórdia de nós e do mundo inteiro. Pela sua dolorosa paixão, tende misericórdia de nós e do mundo inteiro. Pela sua dolorosa paixão, tende misericórdia de nós e do mundo inteiro. Pela sua dolorosa paixão, tende misericórdia de nós e do mundo inteiro. Pela sua dolorosa paixão, tende misericórdia de nós e do mundo inteiro. Pela sua dolorosa paixão, tende misericórdia de nós e do mundo inteiro. Pela sua dolorosa paixão, tende misericórdia de nós e do mundo inteiro. Pela sua dolorosa paixão, tende misericórdia de nós e do mundo inteiro. Pela sua dolorosa paixão, tende misericórdia de nós e do mundo inteiro. Eterno Pai, eu vos ofereço o corpo e sangue, alma e divindade de vosso diletíssimo Filho, nosso Senhor Jesus Cristo, em expiação dos nossos pecados e os do mundo inteiro. Pela sua dolorosa paixão, tende misericórdia de nós e do mundo inteiro. Pela sua dolorosa paixão, tende misericórdia de nós e do mundo inteiro. Pela sua dolorosa paixão, tende misericórdia de nós e do mundo inteiro. Pela sua dolorosa paixão, tende misericórdia de nós e do mundo inteiro. Pela sua dolorosa paixão, tende misericórdia de nós e do mundo inteiro. Pela sua dolorosa paixão, tende misericórdia de nós e do mundo inteiro. Pela sua dolorosa paixão, tende misericórdia de nós e do mundo inteiro. Pela sua dolorosa paixão, tende misericórdia de nós e do mundo inteiro. Pela sua dolorosa paixão, tende misericórdia de nós e do mundo inteiro. Pela sua dolorosa paixão, tende misericórdia de nós e do mundo inteiro. Eterno Pai, eu vos ofereço o corpo e sangue, alma e divindade de vosso diletíssimo Filho, nosso Senhor Jesus Cristo, em expiação dos nossos pecados e os do mundo inteiro. Pela sua dolorosa paixão, tende misericórdia de nós e do mundo inteiro. Pela sua dolorosa paixão, tende misericórdia de nós e do mundo inteiro. Pela sua dolorosa paixão, tende misericórdia de nós e do mundo inteiro. Pela sua dolorosa paixão, tende misericórdia de nós e do mundo inteiro. Pela sua dolorosa paixão, tende misericórdia de nós e do mundo inteiro. Pela sua dolorosa paixão, tende misericórdia de nós e do mundo inteiro. Pela sua dolorosa paixão, tende misericórdia de nós e do mundo inteiro. Pela sua dolorosa paixão, tende misericórdia de nós e do mundo inteiro. Pela sua dolorosa paixão, tende misericórdia de nós e do mundo inteiro. Pela sua dolorosa paixão, tende misericórdia de nós e do mundo inteiro. Ó sangue e água que jorrastes do coração de Jesus, como fonte de infinita misericórdia para nós, eu confio em vós. Deus Santo, Deus Forte, Deus Imortal, tende piedade de nós e do mundo inteiro. Deus Santo, Deus Forte, Deus Imortal, tende piedade de nós e do mundo inteiro. Deus Santo, Deus Forte, Deus Imortal, tende piedade de nós e do mundo inteiro. Confiantes na misericórdia de Deus, perseveremos sempre na fé, na esperança e no amor. Abençoe-vos Deus Todo-Poderoso, Pai e Filho e Espírito Santo. Amém. Fique na paz e na alegria que vem de Jesus.
1: 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Hora certa. 3 horas e 10 minutos. 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
2: Hora certa. 3 horas e 44 minutos.

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2: Hora certa. 4 horas e 1 minuto.
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1: Hora certa. 4 horas e 32 minutos.

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5: 5 horas e 33

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8: Hoje, da varanda de meu rancho, vi o sol nascer. Ele sempre aparece gratuitamente para todos. Oferece brilho, calor, vida nova. Muita energia. Seus raios iluminam caminhos, matas e capinzais. Tocam as superfícies, purificam os lamaçais. O sol faz germinar nos prados a boa semente. Desperta gratidão, fé, afeto e contentamento na roda do mate e nos galpões de nossa gente. Ele mostra grandes e imensos horizontes. Ninguém pode laçar nem encabrestar sua luz. Onde há sol, não existe treva nem escuridão. Seu rastro luminoso nos mantém na trilha do bem. O sol nasce para todos e não é de ninguém. Onde a sombra aparece, o gaúcho apeia. Descansa. Depois, retoma a cavalgada com mais confiança. É lindo o nascer do sol. Nos encanta seu arrebol. É um amigo verdadeiro que nos convida à vida e faz lembrar a todo instante o autor de nossa vida. Ninguém é afastado nem excluído de seu convívio. Ele permanece em nossa companhia até o fim do dia. O sol não tem predileções nem restrições, não delimita espaços nem impõe caminhos. O sol mostra o rosto da paz sem alambrados, faz florescer a esperança em cada novo dia. Abraça o perdão, alivia a dor, cura a ferida. O sol mostra possibilidades de uma vida melhor, espraiada na terra, no lar, no coração da gente. Vida feliz, iluminada, bem cuidada, em harmonia, vida carregada do sonho de amor e fraternidade, vida celebrada no rodeio da amizade.

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1: Seis horas e 39 minutos.
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0: Para, mas para com isso daí.
1: Ué, capitão Furtado, você não gosta dessa?
0: Não é que não goste, mas é que isso daí eu já vi em fita de cinema. Já vi isso daí tocado no piano. Todo mundo por aí já anda cantando aí, uai, uai, uai, uai.
1: É, mas a moda é bonita, não é?
0: Ah, é, bonita é, mas por que você não arranja os versinhos bonitos pra ela?
1: Tem aquele dos beijos.
2: É, a moda do beijo.
0: Beijo? Isso deve ser bom, que dó. Então entra nos beijos.

0: certa.
1: 6:55.
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3: Reveste-me, Senhor.
2: Bom dia, amados irmãos e irmãs. Hoje é dia de Santa Teresa d'Ávila, também dia dos professores. Parabéns a todos os professores, parabéns a todos esses que dedicam sua vida em formar bons cidadãos e bons filhos de Deus. Vamos pedir a presença de Deus, porque em Deus tudo se torna mais fácil. Vamos fazer o sinal da cruz em nome do Pai,
4: do Filho, do Espírito Santo. Amém.
2: Senhor Deus, venho te pedir nesta manhã a paz. Paz na minha vida interior, paz no meu lar e também no meu ambiente de trabalho. Peço, Senhor, nessa manhã sabedoria para discernir e perceber o Teu Espírito. O Teu Espírito Santo, que a cada instante venha me iluminar nas decisões a serem tomadas, nos caminhos a serem trilhados, e que Teu Espírito Santo me ajude nas opções a serem feitas. Senhor, clamo a Tua presença. Peço-te paz, sabedoria e força para levantar-me sempre. Há tantas vezes, Senhor, que me encontro prostrado, desanimado, abatido. Senhor, nestas primeiras horas do dia, dai-me força para continuar a busca da Tua face. Dai-me força, Senhor, neste dia, para lutar contra o mal, principalmente o mal que já está em mim, como ganância, inveja, egoísmo. Senhor, a vida é um combate constante, uma luta constante. Fortaleça minha alma, minha reta intenção, minha vontade de te servir. Inspira-me valores que vêm do alto e leve-me, Senhor, a renascer na Tua graça e na força do Teu Espírito. Deus de Deus, Pai amado, creio e professo que todas as orações não te passam despercebidas, e é por isso que te consagro todo o meu ser e coloco-me a Teu serviço. Faça de mim um instrumento. Te consagro, Senhor, este dia, que eu seja, de fato, uma testemunha autêntica de Tuas obras. Que todos aqueles que passarem por mim hoje não sejam contaminados por rancor, nem sejam influenciados pelas dúvidas e incertezas, mas que possam sentir o irradiar da luz da fé, da esperança e da paz. Pai nosso, que estais no céu, santificado seja o vosso nome. Venha a nós o vosso reino, seja feita a vossa vontade, assim na terra como no céu. O pão nosso de cada dia nos dai hoje. Perdoai-nos das nossas ofensas, assim como nós perdoamos a quem nos tem ofendido. E não nos deixeis cair em tentação, mas livrai-nos do mal. Amém. O Senhor esteja convosco. Ele está no meio de nós. Que a bênção de Deus, misericordioso e bondoso, recaia sobre todos, sobre a água, a roupa dos enfermos, as fotos de família. Em nome do Pai, do Filho e do Espírito Santo. Amém. Um dia abençoado para todos. Amém.
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8: 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Hora certa.
9: 7:25.
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1: 7:44.
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0: Olá, gente amiga! Está começando mais um programa da Emater, produzido pela Gerência de Comunicação da Emater do Rio Grande do Sul e apresentado por Matheus de Oliveira, na técnica José Cabral. A influência do El Niño de forte intensidade nesta primavera deve trazer aumento da frequência e do volume de chuvas no sul do Brasil. Para os produtores de arroz, a recomendação é evitar áreas suscetíveis ou com histórico de enchentes e realizar a semeadura dentro do período indicado pelo zoneamento agrícola de risco climático. A orientação é semear primeiro as cultivares de ciclo médio e depois as de ciclo precoce. Nas semeaduras realizadas após meados de novembro, a preferência deve ser pelas cultivares de ciclo precoce. A irrigação definitiva deve ser iniciada quando as plantas estiverem no estágio de 3 a 4 folhas, com aplicação da adubação nitrogenada em cobertura, preferencialmente em solo seco, antes da entrada de água. Também é preciso considerar a possibilidade de baixa luminosidade, que reduz a resposta da cultura à adubação nitrogenada. Acompanhe agora o panorama agropecuário. As lavouras de carinata estão se aproximando do final do ciclo no Rio Grande do Sul, com predominância de lavouras em enchimento de grãos e maturação, além da colheita nas áreas mais adiantadas. A cultura apresentava desenvolvimento satisfatório e potencial produtivo favorável, mas as chuvas volumosas, os ventos intensos e as ocorrências localizadas de granizo durante a fase final do ciclo levaram a variações negativas nas expectativas de rendimento. Nas áreas mais avançadas, há risco de desgrana e perdas antes e durante a colheita, e nas lavouras de ciclo mais tardio ainda predominam estruturas reprodutivas. Já as lavouras de cevada estão predominantemente em fases avançadas do ciclo e início pontual da colheita, especialmente para uso forrageiro. As lavouras apresentam bom estado sanitário, embora a sequência de chuvas e a baixa luminosidade tenham limitado o desenvolvimento produtivo em parte das lavouras em diferentes regiões. Os rendimentos variam de satisfatórios a elevados, mas as chuvas durante a fase reprodutiva afetaram os parâmetros de qualidade industrial, causando redução do poder germinativo em alguns lotes destinados à maltaria.
1: Enquanto instituição oficial de assistência técnica e extensão rural e social no Rio Grande do Sul, a água é considerada e tratada como direito essencial de todas as famílias e pessoas que vivem no meio rural, sejam comunidades indígenas, quilombolas, pescadores artesanais, pecuaristas familiares, agricultores familiares e escolas rurais. A água é um bem maior que garante vida e a produção de alimentos. E para que a água seja de qualidade e fornecida em quantidade, é preciso investir no saneamento e na segurança hídrica desse recurso. Assim como não existe desenvolvimento sustentável sem inclusão social, é preciso fortalecer uma cultura de corresponsabilidade, inclusive na gestão da água, que não é uma tarefa de uma única instituição, mas é um compromisso coletivo. Cada nascente protegida, cada sistema de saneamento implantado, cada ação educativa realizada e cada solo conservado representa um passo na construção de um futuro mais resiliente e sustentável. Todos devemos cuidar e proteger a água e evitar o desperdício.
0: E assim encerramos mais um programa da Emater. Um bom dia a todos vocês e até amanhã neste mesmo horário.
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3: Hora certa. 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
4: 8 horas e 5 minutos.
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1: 8 horas e 32 minutos.
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Se o ser humano soubesse o valor de uma amizade, não existiria maldade e o mundo não era assim. 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
12: 8 horas e 50 minutos.

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5: Hora certa.
1: 9 horas e 2 minutos.

E é com isso de casa que eu estou chegando nesta manhã de quinta-feira, dia 15 de outubro de 2026. 9:09. Vai o abraço e o benedito desse Pio do Rio Grande, Jorge Vargas. Sempre é uma alegria, uma satisfação estar de volta, dando início mais uma de casa para levar aí a boa música gaúcha, música sertaneja, música de bandas, para você que está em casa com a família, está levando nós de carona, né? E está na sua loja, na sua empresa, você que está em outra cidade do Rio Grande, por esse Brasil afora na internet também, né? Através do site que é o www.estancia.fm.br. Nosso muito obrigado. E hoje, dia dos professores, né? 15 de outubro, dia dos professores. Então, a todos os professores, né? Vai o nosso abraço, que todos tenham aí um dia maravilhoso, né? Pelo seu dia, o dia dos professores, né? Muitos lugares até... As escolas hoje não estão trabalhando, né? Estão fechadas aí as escolas, né? Não tem aula, mas a Maria fizeram aí na terça-feira, o feriado, né? Trocaram o dia. Mas todos os professores, vai o nosso abraço a eles, então, pelo seu dia. E vamos iniciando o programa, liberando os telefones 3191-2168 ou 989-0608-75 para você pedir a música que você gosta de ouvir.

0: Bueno, tá aí a música do Oswaldir e Carlos Magrão, a música Nós, né? Essa, esse chamamé bonito aí do Oswaldir e Carlos Magrão. Mas agora são 9:22. Rodamos também com o grupo, o grupo Serrano e Campeiro, né? O Preço do Gateado, né? Com o Serrano e Campeiro aí para você que tá aí ligadito conosco, precisando ou de casa. Mas nós vamos agora com apoio cultural e depois voltamos aí com mais música no programa Ou de Casa para vocês, tá bueno? Vou ligando 3191-2168 ou 989-060875. Voltamos já.
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3: 9:26.
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Meninos, já estamos de volta, 9 horas 27 minutinhos. Hoje, nessa manhã de quinta-feira. Lembrando que hoje tem o almoço no restaurante Felo, que é de segunda a sexta-feira o almoço, né? Mas quinta-feira sempre tem o baile da terceira idade do Grupo Palmas. E hoje a animação é da família Torres, a partir das 13 horas e 30 minutos. 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Daí o convite para vocês, né? Também lembrando que o CTG Mourão da Estância está convidando a todos para o próximo sábado agora, né? Vai ter aí uma festinha para as crianças, né? A criançada se reunir ali no CTG, né? É dia 17, a partir das 15 horas. Vai ter aí algodão doce, né? Que é uma parceria aí com o Rotary Club, né? Também vai ter aí um lanche para a criançada, refri, né? E cachorro quente aí, com apoio aí do MA, Mercado MA, e também na Padeia Pão de Trigo, né? E também do Rotary Club, que estão aí apoiando esse evento. Então, que é sábado próximo, às 15 horas, no CTG Mourão da Estância, né? E o CTG Mourão da Estância também está convidando para o Galeto, que vai ter dia 24, né? Dia 24 de outubro também, é 3 coxas, 3 sobrecoxas, mais um pacote de massa caseira, né? 250 gramas, e um pãozinho, né? Por R$35 aí o cartão. Pode entrar em contato com a patroa Elisete pelo 985-1526-55, né? Isso é dia 24, então, e esse evento de galeto aí é para a invernada chirua, né? Tá aí o convite então para vocês também, né? Tá bueno? Mas nós vamos seguindo com mais música para todos os ouvintes. Meu amigo Auri tá ligado conosco aí no bairro das Rosas, vai dando uma passeada, né? E está de volta no rancho, como diz o gaúcho. Dizia o seguinte: bom dia, patrão, tudo bueno? Claro que sim, um chuvisqueiro e um pouco de sol, né? Tá bueno por demais. Hoje vamos de Zé Mulato e Cassiano, violeiro, e com o Odilon Ramos, que diacho gostava do meu cusco, e ofereceram para o Zico e a família do Zico aí no bairro Floresta. Obrigado, meu amigo Auri, um grande abraço para ti, aí para os vizinhos também, a Marlene Kuhn, também o Everaldo e o Gerson, né, estão sempre ligados conosco, a Janete também, Schallenberg, né, o Heleno, a esposa do Heleno, a família Schallenberg, né, e a Janete aí que tá ouvindo o programa também, né. Então vai para todos a música. Depois dessa música, nós vamos rodar primeiro aí com o Celso Machado, grande gaiteiro, né, Humildade de Peão, e daí vamos rodar com Zé Mulato e Cassiano, então o violeiro a pedido do nosso amigo Auri, que está ligadito conosco, e o João Luiz, que tá mateando, hoje ele tá com a cuida do Internacional, né? Tá mateando, Chiroé.

Hino daí a música do Zé Cassiano, né? E Zé Mulato e Cassiano, né? Zé Cassiano, né? Zé Mulato e Cassiano, o violeiro, né? Lá pro nosso amigo Auri, do Bar das Rosas, que tá ligadito conosco, né? Seu Auri, depois bora da outra que você pediu, né? Que é a poesia aí do Odilon Ramos, né? Vou rodar depois para você. Obrigado, meu amigo. Grande abraço mais uma vez a você do Bar das Rosas e a todos os ouvintes do Bar das Rosas. Estão ligados conosco. Que essa música também de sertanejo foi pro seu Ari Câmara lá na Cidade Nova em Voti, né? Na divisa. Um abraço para todos aí. Pensar aí na Perimetral, divisa ali, tem um lançamento ali. Pertence para a estância da Perimetral. Um abraço a todo esse pessoal que estão sempre nos ouvindo também, né? O Deuclides levando nós de carona na Sultepa, Chiro Velho. Tá trabalhando, um abraço para ti, bom trabalho para ti, para o Matheus, a minha rampa, para todos os operadores, motoristas aí na Sultepa. E nós vamos então com a música pro meu amigo João Luiz, que tá mateando, né? Mandou um chasque para nós aí e uma foto, né? Tomando chimarrão, hein? E, então, ligadito conosco. E ele gosta dessa música, nós vamos rodar agora, Gritos de Liberdade, com o Grupo Rodeio, que vai também pro meu amigo Fernando Chapéu e a dona Márcia aí no bairro Operário Novo Hamburgo, né? Vai para ele também. Aí pro nosso amigo aí o Grandão, né? Também, que é tempo de Grandão, mora no Operário também, né? Um abraço para ele. Pessoal do Rincão Gaúcho, lá no Mercado do Japão, para ele, para a esposa, né? Ligadito conosco, Rincão Gaúcho. Também nosso amigo Zecão também, né, Zecão? E a todos do Rincão Gaúcho, Paulo Silva Gaiteiro, né, também. Pessoal da Roselândia, dona Dorvalina, aí o nosso amigo Nono, da Roselândia, um abraço para todos. E o nosso amigo Ari, o popular tio Bilia, né? Faz tempo que não liga, né, tio Bilia? Um abraço a todos. E também da Roselândia, depois nós vamos fazer a homenagem, quem ligou foi a Lacia aí da Roselândia, né? E o esposo Cláudio, que estão vindo o programa, está fazendo a homenagem para Maria e para o Paulo Guedes, aqui no bairro União, né? Pediu a música Mala Amarela, que nós vamos rodar depois, tá bom, dona Lacia? Um grande abraço para você e boas melhores aí para o Cláudio, né, que é seu esposo, aí que fez um tratamento, então boas melhoras para ele, um grande abraço. E depois vamos rodar a Mala Amarela então para dona Maria e o Paulo Guedes aqui no bairro União. Gritos de Liberdade, o Grupo Rodeio, depois tem o apoio cultural.

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4: 9h47.
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E nós já estamos de volta, 9 horas 48 minutos, hoje dia 15 de outubro, dia dos professores, né? Todos os professores aí, um feliz dia para eles aí. Muitos estão trabalhando, que trocaram o dia, né? E outros estão de folga, aproveitando aí o dia do professor. Então a todos eles aí um grande abraço e um feliz dia dos professores. Mas quem ligou para nós foi lá do bairro Roselândia, né? A Laci, lá da Roselândia. Ela e o esposo Cláudio, né, estão oferecendo a música Mala Amarela, né, para o Paulo Guedes e a Dona Maria no bairro União, né? Já vão rodar agora para eles, né? Estão ligados conosco. Também o meu amigo Marcos Martins está ligado conosco, né, Marcos? Aí no bairro, na Nova Estância, né? Marcos Martins e a Dona Noeli. Um grande abraço para vocês, meus amigos. Precisando aí do programa ou de casa, né? Também o José Luiz Grilo aqui do centro mandou uma mensagem pedindo as músicas. José Luiz, foi bom atender os teus pedidos. E o Zico também do bairro Floresta, né? E no bairro Floresta, quem está ligado conosco lá, o nosso amigo Daniela, aí do mercado de casa de carne Copacabana, né? 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Um abraço para todos vocês. Obrigado pelo carinho e pela audiência. Nós vamos com a música e depois nós vamos atender o pedido do Zé Luiz também, que pediu a música, né, Zé Luiz? Que vai para todos que estão ligados conosco, aí presidente do programa, a Dona Maria, que já ligou também. Mas aí nós estamos conversando também com o nosso amigo Everton, que está aqui nos estúdios já para falar a respeito das promoções da Ortobon, né? Mala Amarela, então, Gustavo, essa música é muito bonita, né? É, com essa dupla aqui, eu acho que eu sou o pioneiro dessa gravação, né? Com Gustavo e Gabriela. Vamos ouvir, então, Mala Amarela.

0: Vindo agora são 9:56, né? Rodamos aí com esse grande talento saudoso, o Volmir Martins, né? Ele que nos deixou faz anos já, e essa música então foi Rancho Gaúcho com Volmir Martins, né? Mas os nossos amigos estão ligados conosco, é o Zico aí do bairro Floresta, aí o Zé Luiz Gribo aqui do centro, né? Zé Luiz, depois vamos rodar as músicas, né? A Dona Maria que pediu a música também, depois nós vamos rodar para você, mas primeiro vamos falar com o Everton, que está aqui nos estúdios conosco, né? A respeito das promoções da Ortobon, né, Everton? Bom dia, tudo tranquilo, tudo bem?
1: Bom dia, Jorge. Bom dia, os amigos ouvintes da Rádio Estância FM. Mais uma quinta-feira, né, Jorge?
0: Estamos aí, chuvosa ainda,
1: chegou,
0: né?
1: Chegou a quinta-feira de novo.
0: E chuvosa.
1: Semana passada estava chovendo mais, né?
0: Mais.
1: Mas hoje, mais. Uma semana depois, ainda está chovendo?
0: Ainda está chovendo. Solo bonito.
1: Não deu, pouca né? coisa.
0: Aparece
1: pouca
0: um coisa. Pouquinho de solo e vai embora de novo.
1: É
0: né?
1: verdade.
0: Então, para te ver, passou uma semana chuvosa, porque quinta-feira estava chovendo muito, né?
1: Não, é muita umidade.
0: E hoje está chuviscando, amanheceu chovendo, continuou chuviscando e agora está aí, né?
1: Esse tempo aí que não sabe para que lado
0: mas
1: vai,
0: eu,
1: né?
0: Mas eu estava falando agora de manhã, que estava 9 horas, um pouquinho das 9, com um rapaz lá na praia, lá em Santa Catarina, lá em Gaivota, né? Na imobiliária. E ele disse que está a mesma coisa lá. Chovendo, sim, sol, sim. E chuva, e chuvisqueiro, né?
1: Eu assisti o noticiário ontem, e São Paulo ontem teve alagamento, tudo, né?
0: Então, coisa violenta,
1: então
0: né?
1: Não é só nós aqui, né, não, Jorge? É bem geral né? assim, né?
0: Não, e eu estava vendo, Everton, coisa. Né? Assim a gente fica meio até apavorado, né? É no mundo todo. É sim, no mundo todo, sim. Tá assim, né?
1: Eu estava
0: vendo,
1: tá
0: vendo as notícias em outros países, né? O mar, viu aquela do mar levantou não sei quantos metros lá, que levou tudo para frente lá, né? Nem
1: tipo,
0: sei qual é
1: tipo
0: o país.
1: Tipo um tsunami, né?
0: Isso mesmo. Então tá no mundo todo assim, né?
1: O clima tá bem diferente,
0: eu
1: né?
0: Eu acredito, não sei, eu acho que o povo tá entrando muito mar adentro e essas coisas aí tá acontecendo, né?
1: É aquela coisa assim, né? Sempre diz que a natureza um dia ela volta para pegar o que é dela, né?
0: Vocês recuam porque eu tô tomando conta, né? Rapaz, tinha ondas de 10 metros e pouco de altura naquele país lá que deu aquele tsunami.
1: E isso não tem o que segura, lá. Né?
0: Não, ninguém segura.
1: Vem e vai lavando
0: aquelas
1: tudo, né?
0: Casa na beira do mar lá, aquele foi tudo, né?
1: É.
0: E foi
1: complicado.
0: Lá, né? E não tem o vento e a água, né?
1: Não segura,
0: e
1: tem
0: um ditado, água morra abaixo e fogo morra acima, ninguém segura, né?
1: É verdade.
0: É bem assim, né?
1: Isso vem e vai levando tudo junto,
0: e
1: né?
0: E vento também é a mesma coisa, né?
1: É verdade.
0: E aqui para nós é muita chuva, né? Então tá, o Brasil todo tá assim, mas eu fiquei apavorado com aquele negócio lá em São Paulo, naquele túnel lá, né?
1: Sim, os carros boiando lá dentro.
0: Mas os caras facilitaram, estavam avisados que não era para entrar. E os caras entraram. E aí entrou, não sai mais dali, né?
1: Não entra tem lá volta, a água, não tem como voltar.
0: Não tem como voltar e ficar dentro da água. Lá, né?
1: Os carros boiando lá.
0: Que coisa, né?
1: Loucura.
0: Coisa. Mas a morte não foi ali. A morte foi num deslizamento de terra.
1: Sim,
0: que
1: sim, sim. Não, né? Não foi ali. Mas imagina o desespero, né?
0: Imagina só.
1: Tá dentro do carro ali, daqui a pouco aquela água subindo, teu carro começa a boiar, tu não consegue.
0: Então o cara sentado em cima do carro, lá, com o telefone na mão.
1: É o jeito, né?
0: Era o jeito, né?
1: Vai escapar pra onde?
0: A água levantou, teve um carro em cima do outro lá também.
1: Não, e daí outra, tu imagina essa água, a sujeira da água, né?
0: Não, os carros estão perdido, né, praticamente. Sim. Quem não tem seguro total, porque né, às vezes o seguro nem cobre isso ali também, né?
1: Alagamento muitas vezes acaba.
0: Nem cobre, né?
1: Desastre natural.
0: Depende,
1: chama,
0: eu acho,
1: né?
0: Do seguro, não sei. Mas o carro vai ter que limpar tudo, o motor e tudo, não pode ligar, né? Tem que fazer uma geral ali, né? É um prejuízo financeiro, né? Muito grande. E é tudo carro bom ainda, né?
1: Mas menos mal bom, que, né? Tipo assim, ali pelo menos não houve.
0: Não, eu só dando os materiais, né?
1: Isso que a gente recupera.
0: A gente fica pensando, né? Cada vez parece que a coisa piora.
1: Não, a gente não tem mais uma estação, as estações não são mais definidas, né?
0: Verdade.
1: Antes a gente tinha. Terminava a primavera, começava o verão e assim por diante,
0: agora,
1: né?
0: Verão, terminou o verão, vem o outono, né?
1: Hoje em dia já não é mais assim, né,
0: verdade,
1: Jorge?
0: Infelizmente.
1: Mas vamos lá.
0: Vamos lá com as promoções da Ortobon, então.
1: Primeiro, antes de tudo, né? Tu acabou de falar aí, hoje é dia dos professores, né? Então, meus parabéns a todos os professores aí, né?
0: É o dia deles hoje.
1: Isso, né? Eu lembro muito assim da minha primeira professora, né? Quando eu comecei na escola. Professora Marley Volpato. Isso lá em Criciúmal.
0: Lá
1: interior,
0: em Criciúmal.
1: São Vicente, né? O interior lá de Criciúmal. E.
0: Olha só.
1: Lembro muito bem dela,
0: Volpato.
1: Assim, né? Volpato. E então, parabéns a todos os professores aí, né, que fazem fazem parte e fazem a diferença na vida de todos nós,
0: sem,
1: né, Jorge?
0: Sem dúvida nenhuma, né?
1: Nos trazem o conhecimento, né?
0: É verdade.
1: E uma coisa assim, né? A escola, os professores não é para educar, né? O professor é para dar conhecimento, é ensinar.
0: É ensinar, né?
1: Educação
0: conhecimento.
1: A educação recebe em casa, né?
0: Às vezes assim, mas a educação... A educação não, a educação está em casa, ali é só para ensinar, né? Para ler, escrever e, né? A pessoa tem conhecimento das coisas, agora a educação não, né? Não é o professor que tem compromisso de educar ninguém, né?
1: Não.
0: Educar
1: o professor
0: está
1: lá para transmitir conhecimento, né? Conhecimento ali,
0: é,
1: né?
0: Verdade.
1: Trazer o ensino para a gente, né? Para a gente
0: se formar
1: ali, ter conhecimento e exercer, né, uma boa profissão,
0: é,
1: né?
0: É
1: verdade. E muitos fazem isso com maestria, com vontade, com gosto, com tanto zelo com as crianças,
0: é
1: né? As professoras dos meus meninos também, né? Um grande abraço para elas aí, que trazem o conhecimento e cuidam deles aí para a gente poder trabalhar também.
0: É,
1: né?
0: Verdade. Tu leva eles para a escola, né? Sabendo que lá estão aprendendo as coisas boas, mas aí tu está educando em casa, tu
1: isso,
0: e a esposa, né?
1: Isso aí.
0: É a educação em casa, né? Que respeita o pai e a mãe, isso é a educação em casa. Não é a professora que vai ensinar isso aí,
1: isso,
0: né?
1: Isso, não.
0: Professor. Vem de berço, como se diz, né?
1: Isso. A educação a gente aprende em casa, né?
0: É verdade.
1: Mas então tá. Um grande abraço a todos os professores aí, né? Pelo
0: hoje
1: seu dia,
0: é um dia
1: que na verdade é, hoje é um dia especial, mas
0: tem lugares hoje na instância não é feriado hoje, não tem feriado para os professores que fizeram terça-feira,
1: foi mudado para terça-feira, mas que nem
0: um feriadão, né?
1: Outros lugares o pessoal está fazendo feriado hoje,
0: é.
1: Mas isso tem que ser lembrado todos os dias,
0: todos,
1: né,
0: os dias,
1: o professor tem que ser muito valorizado, né?
0: Verdade. 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
0: 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São 10 horas, 14 minutinhos. Vamos aí com apoio cultural, voltamos em seguidinho.
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14: 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Hora certa.
15: 10 horas e 17 minutos.
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E já estamos de volta, 10 horas mais 18 minutinhos. Nós vamos seguindo aí com mais música, atendendo os pedidos, né? O nosso amigo Zico aí do bairro Floresta, que tá ligado conosco, né, seu Zico? E ele mandou um chat que diz o seguinte: bom dia, amigo, é o Zico, gostei de pedir a música Pedaços de Mim, com Teixeirinha, e Camisa Manchada com Chris e Ralph, né? Oferecer aí pra minha família, é pra esposa, pra filha e a neta, né? Pras irmãs, a Tereza e a Silvira, e também pro sobrinho Valdir Camargo, né? E a família, e também pro Chinaidão e a família lá do Bar das Rosas. E vocês da rádio e a todos os ouvintes que estão aí ouvindo o programa de casa, né? Obrigado, seu Zico. Vou rodar agora a música pra você, né? Tá sempre ouvindo o nosso programa. Vou rodar Teixeirinha. Tem mais um pedido aqui do nosso amigo José Luiz Gribe. Bom dia, amigo Jorge e ouvinte. Jorge, gostaria de pedir duas músicas. Se for atendido, serei muito grato. É claro que sim, tio velho. Fuscão Preto, olha só o Fuscão Preto, né? E Roubaram Meu Fristic. E oferecer para vocês da rádio, aos ouvintes, e uma ótima abençoada, um abençoado dia para todos nós. Um abraço do amigo José Luiz Grito. Obrigado, José Luiz. Grande abraço para ti. Vamos com a música do Teixeirinho, então, Pedaços de Mim, né? E estamos recebendo a visita aqui nos estúdios também do seu Arno, né? Barbeiro Arno, aqui do centro, né? Mora no Floresta, tá fazendo uma visitinha para nós aí. Bueno, então vamos com a música, Pedaços de Mim, saudoso Teixeirinho e os Milongueiros.

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1: Hora certa. 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
2: 10 horas e 26 minutos.
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Bueno, já estamos de volta, 10h30, nós vamos seguindo com mais música pra você, né? Tô devendo a música pra Dona Maria, que pediu a música, né, Dona Maria? Já rodamos aí com o Zé, nosso amigo Zé Luiz Griver, que pediu Fuscão Preto, rodamos aí, né? É, com Gilberto e Gilmar, né? Fuscão Preto, fazia tempo que não rodava essa música aí, a pedido do nosso amigo José Luiz Griver, né? Gilberto e Gilmar, que rodamos aí pra você, né? E fazia tempo que não rodava a música, mas hoje nosso amigo Zé Luiz pediu e já atendemos o pedido, né? Obrigado, Zé Luiz. Grande abraço a todos. O Zico também, que pediu com o Teixeirinha, já rodamos, foi bom rodar a outra, né? A Dona Lucena, do Campo Grande, que pediu a música da banda lá do Maratá, vamos rodar na sequência para você, né, Dona Lucena? Aí pro Hipólito e Clair também, né?

Guedes, a Fabiana e também o Jurandir Grade, os vizinhos ali, o seu Argel e a dona Marli, o Chamaco também, todos os amigos aí, né? Então nós vamos dar na sequência para vocês, né? Muito obrigado. Aí, e o seu Alceu e a dona Tina, que estão ligados conosco lá no bairro Liberdade Portão, né? É Portão, a Liberdade Portão, né? Eles moram no bairro Jardim Liberato, né? No Liberato. Então, nós vamos rodar para vocês agora em seguida, então, aí a tua música, né? Seu Alceu e a dona Tina e a família, depois vão fazer a homenagem que você pediu aí também, né? Então, nós vamos rodar, então, Pássaro Sem Ninho, né? É essa música que a dona Maria pediu. Vamos rodar agora, então, Sem Ninho aí para vocês que estão ligados conosco. Pássaro Sem Ninho com André e Andrade, né? Depois rodamos a outra para vocês também que estão ligados conosco. Obrigado, Paulo. Um grande abraço para vocês, então. Obrigado pelo carinho e pela audiência.

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10: Dez horas e 49 minutos.
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3: E nós já estamos de volta, 10 horas e 50 minutinhos, né? Lembrando que hoje é quinta-feira, o restaurante Felo, que tem o almoço de segunda a sexta-feira, né? E hoje tem o baile da terceira idade, o Grupo Palmas, né? Com a animação da família Torres, a partir das 13 horas e 30 minutos, né? Tá aí o convite também para vocês, né? No próximo dia 18, que é domingo próximo, né? É, chegamos na semana desta festa da comunidade, das comunidades, né? Lembrando que neste domingo, dia 18, teremos somente a missa às 9h30, na Matriz, aqui no centro de Estância Velha, né? Devido à organização da festa, que é no próximo domingo, então, né? Venha participar conosco nesse dia festivo, que é a festa da comunidade católica Sagrado Coração de Jesus, né? Tá aí, então, no próximo domingo. É uma grande festa, com certeza, né? E você está convidado. Pessoal da Estofaria Bebe, que estão ligados conosco, né? O nosso amigo, o Jair, um abraço aí pro Jair, que está ligadito conosco, precisando. O programa Ou de Casa, né? 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Na Estofaria Bepe, tá aí o convite, então, para você festejar junto, né? Os 40 anos da Estofaria Bepe, o Jair, aí o Diego, estão convidando, né? Para essa grande festa, então, de aniversário de 40 anos. Ô, nosso amigo, o Jair, grande abraço para ti, pro Gustavo, né? O Diego e a mais a funcionária. Um abraço para vocês, né? Na Estofaria Bepe, na Presidente Vargas, aqui no centro de Estância Velha, né? Obrigado aí pelo convite, hein? Vamos participar, se Deus quiser, dessa festa, né? Bueno, mas vamos seguindo com mais música. O seu Gabriel ligou para nós da Boa Saúde e pediu com os Bertucci, Festa do Morro Feio, né? Para ele, para dona Geni e Terezinha, estão lá mateando, escutando o programa. E vai para todos os ouvintes. Rodamos aí com o Zico, que pediu com o Teixeirinha, já rodando, depois vamos rodar outra que ele pediu. E o José Luiz Grima, que pediu também, já rodamos aí o Fuscão Preto, depois morou da outra, né? O meu amigo Marcos Martins, um grande abraço aí pra tia, dona Noeli, aí na Nova Estância, ligadito conosco, né? Domingo vai ter o baile da Melhor Idade, Amigos do Padre e do União, né? Na Sociedade Canto União, com a família Torres também, no próximo domingo, dia 18, hein? Então perca esse grande baile. E vamos ouvir então para todos os ouvintes, para os gaiteiros, né? Essa música Festa do Morro Feio, que vai para o meu amigo Deuclides, que está levando lá de carona, né, Deuclides? Também gaiteiro, né? E para os seus colegas de trabalho, lá para o Darcy Gaiteiro, lá em Votia, Dona Beatriz também, de Janeiro aí no Bairro de Floresta, para todos os ouvintes. Então, Festa do Morro Feio com os irmãos Bertucci.

Bueno, tá aí Lourenço Lorival com a música Trepadeira, né? Isso aí, quem pediu foi a Dona Maria, que o nosso amigo Paulo Guedes queria ouvir, né, Paulo? Tá aí pra você, então, né? O seu Alceu, que ele mandou um chasque pra nós, né, seu Alceu? E a Dona Tina, estão ligaditos conosco, as crianças por aí também, né? E eu escutando, eles cantando aí o Fuscão Preto, né? Um abraço, então, pra Dona Tina, pro nosso amigo Alceu e pras crianças que estão aí, né, juntamente com vocês. E ele pediu a música, né? Velho Rancho, que namorou lá depois, essa música ele pediu, né? Com o Cardealo, ver se eu vou achar com o Cardealo, se não, do Conta Dupla, né, meu amigo? Um abraço pra vocês aí no bairro Jardim Liberato, Novo Hamburgo, né? Nosso amigo Lagareta, tá ligadito, Chiro Velho? Grande abraço pra vocês. Mas são 10 horas e 59 minutos. A pedido do meu amigo José Luiz Gribler, né? Roubaram o meu free stick com os três chirus. Que vai pro José Luiz, que gosta muito dessa música também, né? E pra todos os ouvintes. Um grande abraço, meu amigo José Luiz. Tá ligadito conosco. José Luiz Gribler, aqui no centro.

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3: Hora certa.
4: 11 horas e 3 minutos.
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2: Já estamos de volta e vamos seguindo aí com o programa de casa para você, né? Rodaram aí, rodamos com os três chirus, né? Roubaram o meu free stick, né? Que foi lá pro Zé Luiz Gribble, que tá ligado conosco, né? Precisando do programa. Mas o seu Zico pediu a música também, né? Camisa Manchada com Christian Ralph, né? Vou rodar na sequência agora para vocês, né, seu Zico? Aí do bairro Floresta, oferecendo então aí pro nosso amigo Chinaidão. Aí do bairro das Rosas, né? Para todos os ouvintes, então, né? E o João Luiz, que tá ligado conosco, João Luiz, aí do bairro Boa Saúde, né? Pediu a música Baguá Corcoviador com o João Luiz Correia, para ele, pro seu pai, aí o João de Lima, né? Também a dona Maria, para a sobrinha dele, a Liz, né? Mandou até a foto da garotinha aí, né? Um abraço para o amigo João Luiz. E mandou o chá seguinte: bom dia, seu Jorge Vargas. Roda para nós escutar um Bagual Corcoviador. Eu ofereço pro João de Lima, pro Carlos Presto. Ô, meu amigo Carlos Presto, tá ligadinho, tio velho? O seu Dirceu Gaiteiro, né, que é vizinho ali, o Gilson Vargas, e a todos os vizinhos ali, a todos os ouvintes, ele tá mandando um abraço. Tá aí, então, pro nosso amigo Zé Luiz. Um abraço para vocês também. E o nosso amigo Lagarreta, que tá levando nós de carona, né, Chiro Velho? Ai, que tal, tá bueno, tá demais. Ligadito, tá indo pra Caxias do Sul, escutando o programa, né? Devagar e sempre, né, Chiro Velho? Um abraço então pra ti, tá ligadito conosco aí, nosso amigo Lagarreta também. E aí, depois dessa música do Bagual Corcoviador, vamos atender o pedido do seu Alceu, pra ele, pra dona Tina, então, tão ligadito conosco aí, mateando, escutando o programa, no Jardim Liberato também, né? E essa música, um Bagual Corcoviador, vai pro laçador lá, o nosso amigo, o Luiz, né, Luiz? E a esposa dona Nelcia aí no Liberato também, né? E a todos os ouvintes, ô meu amigo gringo, da Tela Planagem, ele tá escutando o programa, né? O gringo. Vai pro nosso amigo de Janeiro também, o Darcy Triva, a dona Iva, aí no bairro das Quintas. O seu Albino Seibel e a esposa também no Bar das Quintas, ligado conosco. Um abraço para todos os ouvintes. Um Bagual Corcoviador com João Luiz Correia. E o grupo Camperismo.

O hino daí, a música com Jean Giovanni, Camisa Manchada, que o nosso amigo aí do bairro Floresta pediu, né? O Zico que pediu, né? E com Christian Hoff, essa não tem, né? Foi com o Jean Giovanni, né? Mas o seu, é, o nosso amigo aí do bairro Jardim Liberato pediu a música, né? Velho Rancho, né? E eu tenho Velho Rancho aqui com o André Andrade, é uma música sertaneja, né? Mas eu acredito que deve ser essa do Crioulo dos Pampas, Rancho da Saudade. Deve ser essa, né? Seu Alceu e Dona Tina. Estão mateando, preparando o almoço ali, 11 horas e 14 minutinhos. E o nosso amigo, o Auri, que pediu a poesia do Odilon Ramos, depois vou rodar para você, não esqueci não, seu Auri. Depois vou rodar ela, que diacho, gostava do meu cusco. Crioulo dos Pampas, então, lá pro seu... seu Alceu, para todos os ouvintes, né? O meu amigo taxista, o Alceu taxista também, todos os taxistas de Estância Velha, que deve de carona, um abraço para vocês. Saudoso Crioulo dos Pampas, Rancho da Saudade.

0: de Alci José de Vargas Cheuiche, que diacho, eu gostava do meu Cusco. Entendo. Envelheci entendendo. Bicho não tem alma, eu sei bem. Mas será que vivente tem? Que diacho, eu gostava do meu Cusco. Era um guaipeca amarelo, baixinho, de perna torta, que me seguiu num domingo de volta de umas carreiras. Eu andava abichornado, bebendo mais que o costume. Essas coisas de rabicho, de ciúme, vocês me entendem? Ele entendeu. Passei o dia bebendo e ele ali, no costado, me olhando de atravessado, esperando por comida. Nesse tempo era magrinho que aparecia as costelas. Depois pegou mais estado, mas nunca foi de engordar. Quando veio o meu guisado, dei quase tudo para ele. Um pouco por pena dele e outro, que nesse dia só bebida eu engolia, por causa dos pensamentos. Já pela entrada do sol, ainda pensando na moça e nas misérias da vida, toquei de volta pras casas. E vi que o Cusco magrinho vinha troteando pertinho com um jeito encabulado. Volta pra casa, guaipeca! Ralhei e ralhei com ele. Parava um pouco, fugia, farejava qualquer coisa, depois voltava pra mim. O capataz não gostou, na estância só tinha galgo, mas o guaipeca ficou. Botei-lhe o nome de Sorro, as crianças de Brinquinho, mas o nome que pegou foi de Guaipeca Amarelo. Mas nome não é o que importa. Bicho não tem alma, eu sei bem. Mas será que vivente tem? Ficou 6 anos na estância. Lidava com gado e ovelha, sempre atento e voluntário. Se um boi ganhava no mato, o guaipeca só voltava depois de tirar para fora. E nunca mordeu ninguém. Nem as índias da cozinha que indicava com ele. Nem ovelha, nem galinha, nem quero-quero, avestruz. Com o lagarto era o primeiro, e mesmo o pequenininho corria mais do que um pardo. E tudo ia tão bem. Até que um dia azarado, o patrãozinho noivou e trouxe a noiva para a estância. Era no mês de janeiro, os patrão tava na praia, e veio um mundo de gente, tudo em roupa diferente, até colar homem usava. E as moças meio peladas, sem ser na hora do banho. Imagino lá no arroio o retoço da moçada. Mas bueno, sou do outro tempo, das tranças e saia rodada. E até aí não tem nada, que a gente respeita os brancos, olha e finge que não vê. O pior foi o meu Cusco, que não entendeu, por bicho, a distância que separa um guaipeca de peão da cachorrinha mimosa da noiva do meu patrão. Era quase de brinquedo a cachorrinha da moça. Baixinha, reboladeira, pelo comprido e tratado, andava só na coleira e tinha medo de tudo, por qualquer coisa acuava. Meu Cusco perdeu o entono quando viu a cachorrinha. Eu lhes juro que a bichinha também gostou do meu baio, mas namoro só de longe, que a Cusca era mais cuidada que touro de exposição. Mas numa noite de lua, foi mais forte a natureza. A cadela estava alçada e o guaipeca atrás dela entrou por uma janela. E foi uma gritaria quando encontraram os dois. Achei graça na aventura. Até que chegou o mocito, o filho do meu patrão, e disse para o Vitalício, que tinha fama de ruim: beneficia o guaipeca para que respeite as famílias. Parecia até uma filha que o Cusco tinha abusado. Perdão, lhe disse. O coitado não entende dessas coisas. Deixe que eu leve para o posto do fundo com meu compadre, depois que passar o verão. capa o cusco vitalício. E tu, pega os teus pertences e vai buscar o teu cavalo. Me deu uma raiva por dentro. Descer assim, despachado, por um piazito mijado e ainda usando colar. Mas prometi aqui pra dentro, mesmo filho do patrão, no meu cusco ninguém toca. Pego ele, vou-me embora e acabou-se a função. Que diacho, eu gostava do meu cusco. Bicho não tem alma, eu sei bem. Mas será que vivente tem? Campeei ele nos galpão, nos brete, pelas mangueiras e nada do desgraçado. No fim, já meio cansado, peguei o ruano velho e fui buscar o meu cavalo. Com o tordilho por diante, vinha pensando na vida. Posso entrar numa comparsa, mesmo no fim das esquilas. Depois ajeito os apeiros e busco colocação, nem que seja de caseiro, se não me ajustam de peão. E levo o cusco comigo, pois foi o único amigo que nunca negou a mão. Nisso, ouvi a gritaria e os ganidos do meu cusco, que era um grito de susto, de medo, um grito de horror. Toquei a espora no ruano, mas era tarde demais. Tinham feito a judiaria. E o pobrezinho sangrava, sangrava de fazer poça, e já chorava baixinho. Peguei o cusco no colo e apertei o coração. O sangue estava fugindo, não tinha mais esperança. O cusco foi se finando e os meus olhos chorando, chorando que nem criança. Que diacho, eu gostava do meu cusco. Bicho não tem alma, eu sei bem. Mas será que vivente tem? Nessa hora desgraçada, o tal mocito voltou pra saber pelo serviço. Botei o cusco no chão, passei a mão no facão e dei uns gritos com ele.
1: Bueno, tá aí então a poesia, né, do Odilon Ramos, né? E agora no finalzinho aí deu uma paradinha, né? Mas vamos tá aí terminar ela então, a poesia.
0: Com ele e com o Vitalício. Ele puxou do revólver, mas estava perto demais. Antes que a bala saísse, cortei ele pra matar. Foi assim, bem direitinho, não tô aqui pra mentir. É verdade que eu fugi, mas depois me apresentei. Me julgaram e condenaram. Mas o pior que assassino foi dizerem que o motivo era pouco para o que eu fiz. Que diacho, eu gostava do meu cusco. Bicho não tem alma, eu sei bem. Mas será que vivente tem?
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0: Olá, meu amigo, olá, minha amiga ouvinte. Estamos juntos mais uma vez para este momento de reflexão. Sou o Padre Ezequiel, desejo graça e paz. Eu quero falar com você hoje sobre você pode ser feliz. Você merece ser feliz. Nós somos feitos para a felicidade. O nosso objetivo, o objetivo das nossas buscas, é estarmos felizes, completos, plenos, resolvidos de nossas angústias, de nossos problemas, e podermos dizer para nós mesmos: eu sou feliz. Essa é uma capacidade que está dentro de cada pessoa humana. Ninguém nasceu para a derrota, ninguém nasceu para a infelicidade, ninguém nasceu para sofrer. O segredo de tudo aquilo que você quer de felicidade, de saúde, de abundância, de riqueza, está dentro de você. Dentro de você existe uma potencialidade infinita. Dentro de mim existe uma potencialidade infinita. Por isso, dá para dizer que nós podemos fazer tudo aquilo que nós queremos, desde que seja bom para nós e para os outros. Mas aquilo que a mente pode conceber, aquilo que a mente pode pensar, ela pode também realizar. Isso é um pensamento que está presente muito nos últimos tempos, nas reflexões que colocam no ser humano e no pensamento do ser humano a capacidade de criar. Nós podemos criar a nossa felicidade. Por isso, também se diz que podemos fazer tudo aquilo que queremos. Não importa quão inalcançável pareça. Ah, eu não vou conseguir isso. Ah, eu não consigo. Claro, você está afirmando que não vai conseguir. Por isso, não conseguirá. Mas se você diz: eu posso. Eu vou atingir esse objetivo. Eu vou concretizar este sonho. Eu vou perseguir esse sonho. Então você está colocando a potencialidade que está dentro de você a trabalho. Você está fazendo a sua potencialidade trabalhar. E isso faz com que você atinja os objetivos. Poderia se perguntar: em que casa eu gostaria de viver? O que eu quero ter na minha vida? O que eu quero fazer? Que negócio eu quero ter? Que família eu quero ter? Que pessoas eu quero ter ao meu redor? Eu quero ter sucesso? Eu quero ter saúde? O que você deseja acima de tudo? É preciso ter claro isso. Porque, mais uma vez eu digo, você nasceu para ser feliz. Por isso, dentro de nós existe a potencialidade para fazermos acontecer aquilo que nós queremos. A força está dentro de você, porque Deus te criou com essa força. Pensemos nisso hoje. Um grande abraço. Procure o nosso canal no YouTube, as nossas redes sociais, Facebook e Instagram, e estejamos juntos sempre. Deus te abençoe. Em nome do Pai, do Filho, do Espírito Santo. Amém.
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3: 11 horas e 34 minutos.
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2: Bueno, já estamos de volta depois aí da mensagem do Padre Ezequiel, do apoio cultural. Rodamos aí a poesia do Odilon Ramos lá para o nosso amigo Auri, né, Auri? E para todos os ouvintes. Mas o João de Lima, que está ligado conosco, né? Como sempre, né, João? Para ele, para a esposa Dona Maria, para a netinha Liz e para o filho João Luiz. Ela está oferecendo também para o Gilson Vargas e a família. Carlos Prestes também, todos os vizinhos ali para nós aqui da rádio, e homenageando todos os professores, que hoje é dia dos professores, né? A homenagem a todos eles, então parabéns ao dia deles, né? Dia dos professores. E ele pediu com os milongueiros te arremanga e vem, vamos rodar agora então para ti, né? E ontem tu pediu a música do Mano Lima, né? A Minha Terra com Mano Lima, vamos rodar para ti agora, de seguida, né? Mas lembrando que hoje tem o baile da terceira idade do Grupo Palmas no restaurante Ferro com a família Torres, a partir das 13h30. Está aí o convite, então, para vocês, né? É hoje, então, né? Quinta-feira. E no domingo, dia 18, o grupo também da família Torres vão estar animando o baile da melhor idade, Amigos do Padre e do União. Domingo próximo, agora, a partir das 13h30, também na Sociedade Canto União, aqui no centro de Estância Velha, né? Família Torres animando hoje, então, no restaurante Felo, e domingo na Sociedade Canto União, domingo à tarde. Está aí o convite para vocês, então, né? Nosso amigo Valdo, um grande abraço para ti na nova Estância, a sempre ligadito conosco. Te arremanga e vem com o grupo Os Milongueiros.

0: Aí o Mano Lima, na minha terra, né? Minha terra, o nome da música, essa música é do Mano Lima. Então, para todos os ouvintes, o nosso amigo Carlos Presta, o João de Lima, que pediu ontem, né, João? Já atendemos teu pedido. Mas depois do apoio cultural, porque já é 11 horas 45 minutos, a Lúcia Rocha, né, lá do bairro Santo Afonso, Novo Hamburgo, ele pediu a música aí com nossos amigos, aí o Thomas Machado, né? E também o Valdecir, né? Nós vamos rodar depois, então, para você. Aí no bairro Santo Afonso, né? Que estão ligados conosco, precisando ou de casa, né? Então vamos rodar depois a música que ela pediu, que é a saudade, né? É o que é saudade. Vamos rodar depois então para vocês essa música, né? Obrigado. A Lúcia Rocha aí no bairro Santo Afonso, né? A Julina também, a dona Julina, aí do bairro Petrópolis, também estão ligados conosco. Depois vamos rodar para vocês essa música delas, tá vendo? Voltamos já.
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7: 11 horas e 50 minutos.
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Gauchada Band, o programa está chegando ao seu final, está chegando aí o horário político daqui a pouco mais, o meio-dia, né? Então vamos parando mais cedo, são 11 horas e 51 minutinho, para levar mais música para vocês. Aí vai ficar rodando aí o Que é Saudade, então, com o Silas e o Valdecir, e aí a participação aí do Thomas Machado numa música dessa aí. O Thomas Machado participa também, né? A Lúcia Rocha aí do bairro Santo Afonso que pediu, vou rodar para vocês agora então, né? Meu amigo Silas aí do bairro Petrópolis, né? O Valdecir, irmão dele, e aí a Julina, que ontem ligou também, e a Lúcia Rocha. Então um abraço para toda a família, né? Todos os ouvintes. E assim chegando ao final do programa, agradecendo a todos pelo carinho, pela audiência. E hoje, dia dos professores, mais uma vez, um grande abraço a todos os professores, né, pelo seu dia. E fica rodando essa música, então, com Thomas Machado aqui, que é O Que é Saudade, então, com Silas e o Valdecir também, né? E assim nós vamos chegando ao final do programa, agradecendo a todos que dão apoio cultural à nossa programação, nosso muito obrigado. Agradecer a você que está conosco todos os dias, das 9 ao meio-dia. Então fica um abraço do tamanho do Rio Grande. Desse amigo de vocês, o Jorge Vargas, e o patrão velho lá de Riba, nos abençoe a todos nós. E voltamos amanhã a partir das 9 horas. Um grande abraço a todos.

0: 11:59.
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13: Hora certa. 12 horas e 12 minutos.

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6: Doze horas e 26 minutos.
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0: Hora certa. 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
1: 12 horas e 46 minutos.
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10: Hora certa.
11: 13 horas e 1 minuto.
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5: 13 horas e 22 minutos.
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10: 13 horas e 45 minutos.

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6: Hora certa, 14 horas e 3 minutos.
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1: Hora certa. 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
2: 14 horas e 23 minutos.
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2: Você sabe o que os seus filhos pensam do seu trabalho? O motivo que a faz sair de casa todos os dias justifica ficar longe deles? Talvez você nunca tenha parado para pensar nisso dessa forma e por isso talvez nem tenha resposta. Mas respondendo para você, que valor você dá para o seu trabalho? O que eu pergunto é com relação ao propósito, não sobre a atividade em si. Por exemplo, você pode trabalhar em casa e enxergar seu serviço como uma dedicação de amor às pessoas daquela casa. Você pode ser líder ou dono de uma empresa e se ver responsável por tornar a vida de sua equipe melhor através de seu exemplo. O modo como você vê seu trabalho vai te trazer orgulho ou culpa por ficar fora. E isso irá refletir na sua vida de mãe. Então, meu convite para você hoje é que encontre um motivo forte para a sua profissão, para se sentir orgulhosa como profissional e, como consequência, sua relação com seus filhos será livre de culpa e muito mais próxima. Eu sou Carol Tornella e esse é o nosso encontro. Espero você.
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5: 14 horas e 48 minutos.
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11: Hora certa.
12: 15h05.
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2: 15 horas e 27 minutos.
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10: 15 horas e 52 minutos.
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10: 15 horas e 53 minutos.

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3: Hora certa.
0: 16:03.
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1: Hora certa. 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
2: 16 horas e 21 minutos.
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3: 16:43.
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1: Olá, eu sou o psicólogo Adilson Israel, CRP 07-34321, e temos agora mais uma pílula de psicologia. Todos nós sabemos o quanto brincar é uma atividade essencial para o desenvolvimento das crianças, seja mental, emocional e até fisicamente. O que pouco se fala é que brincar também é fundamental para o nosso desenvolvimento enquanto adultos, e que os seres humanos devem continuar brincando por toda a vida. Sim, brincar é preciso, principalmente na sociedade atual. E este é o assunto de hoje. Nada oxigena ou ilumina mais o cérebro do que brincar, mais até do que a mais concentrada atividade profissional. Isso porque na liberdade da brincadeira, o cérebro experimenta um desenvolvimento contextual que não está presente em outras práticas. É possível que aqueles que seguem brincando com alguma regularidade experimentem a juventude por mais tempo. Inclusive, análises neurológicas revelam que brincar é um aspecto fundamental na sobrevivência de todos os mamíferos sociais, entre eles, claro, os seres humanos. A incapacidade de brincar dificulta o controle da ansiedade e da agressividade, ao passo que a facilidade em brincar aumenta em muito a normalidade e a eficácia em socializar-se. Ainda na fase adulta, brincar reforça a construção de confiança, de empatia, otimismo, aumenta a flexibilidade, a abertura, facilita o foco no presente, torna a pessoa mais perseverante, traz mais equilíbrio emocional e maior capacidade de resiliência, além de dar continuidade ao desenvolvimento cognitivo e dando maior senso de pertencimento ao ser humano. Quando paramos de brincar, paramos de nos desenvolver. Muitas vezes tendemos a censurar o brincar, achando que é um desperdício ou uma bobagem. No entanto, quando não brincamos mais, estagnamos nossa capacidade de criatividade. Dificilmente iremos fomentar o tipo de inovação que o ser humano tanto precisa nos tempos atuais sem uma boa dose de brincadeira. Isso sem dizer que a privação do brincar tem papel importante no desenvolvimento dos transtornos emocionais. Mesmo que existam pontos em comum entre o brincar da infância e o brincar da vida adulta, não estamos falando aqui de infantilização. Certamente devemos sim nos inspirar no universo infantil para criar iniciativas focadas na criatividade e na inovação, mas o brincar adulto é amplo. Tem características próprias e, dentre outras coisas, tem a ver com o estado mental positivo, que permeia as experiências, o cotidiano e a vida de uma pessoa. Então, pratique o brincar. Dentre tantas coisas, brincar nos permite aprender com os erros, ser mais colaborativo e mais sociável. Na vida, quando paramos de brincar, começamos a morrer. Abraço e até a próxima Pílula de Psicologia.
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10: Hora certa.
11: 17 horas e 8 minutos.
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4: 17 horas e 29 minutos.
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5: 17:51.
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1: Hora certa. 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
2: 18 horas e 1 minuto.
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7: Jesus. Boa tarde, queridos filhos e filhas. Hoje é dia de Santa Teresa d'Ávila, grande doutora da Igreja. Nada te perturbe, nada te amedrontes, só Deus basta, é frase dela. Então vamos juntos rezar nesta hora abençoada, em nome do Pai, do Filho, do Espírito Santo. Amém. Senhor Jesus, neste momento de oração, prece e súplica, venho agradecer por tantas graças recebidas no dia de hoje e de modo geral na minha vida. Graças recebidas, graças de que não sou digno, graças que não mereço, pois não são frutos de meus méritos, porque não os tenho. Mas, Jesus, são frutos da tua infinita bondade. Louvado sejas por todas as bênçãos derramadas. Senhor, no final deste dia, de coração contrito e alma fervorosa, eu agradeço tudo que sou e tudo que tenho. Obrigado, Jesus, porque tudo de bom que tem acontecido comigo. Obrigado por cada conquista. Obrigado, Jesus, por ser uma presença que me fortalece mesmo nas dificuldades. Mas, Senhor, quero colocar diante dos teus olhos de bom pastor, mestre, a minha vida. Eu quero apresentar as minhas dificuldades, minhas angústias, meus sofrimentos, e me unir a todas as pessoas que sofrem às vezes mais do que eu e confiam nas minhas orações. Jesus, tu acolheste a multidão e, movido de compaixão, atendestes a cada um, libertando-os, curando-os. Por isso, acolha a minha prece. Escute o meu clamor. Nossa Senhora, que bem sabeis como apresentar ao teu filho as minhas súplicas, o faça, Mãe, em meu favor. Apresente a minha prece. Ave Maria, cheia de graça, o Senhor é convosco. Bendita sois vós entre as mulheres, e bendito é o fruto do vosso ventre, Jesus. Santa Maria, Mãe de Deus, rogai por nós, pecadores, agora e na hora de nossa morte. Amém. O Senhor esteja convosco. Ele está no meio de nós. Ó Deus, por intercessão de Nossa Senhora, abençoai os lares, os ambientes de trabalho e todos os objetos. Em nome do Pai, do Filho e do Espírito Santo. Amém. Que Deus os abençoe. Até amanhã.
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4: 18 horas e 26 minutos.

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6: 18h51.
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0: 19:01.
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2: De além-mar vieram os negros africanos para o Brasil. 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
1: Dezenove horas e 33 minutos.
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8: Hora certa.
9: 20h03.
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9: Hora certa.
10: 20 horas e 36 minutos.

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8: Hora certa.
9: 21 horas e 1 minuto.
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